0: Obrigado.
1: Onde musical é este que vai estar? Skank, lá das Gerais. Viste dele? Freiheit de Tübingen, Freiheit de Umgebung. Onda Tropical. Relembrando aí, né? Skank.

tá aí o novo som do Brasil com a Luísa Sonza. Essa não é música aus Brasília, Luísa Sonza. Yeah, isso não é. Interessante mission com bossa nova bis funk rock on disco. Alles. Das ist schon bekannt bei uns. Dich avan. Eu te devoro.

0: Deixa eu falar, Andai.
1: Obrigado.
0: Nem um dia, olha, para não ter demais, muita energia isso aí. Joyce Moreno. Meturi caí, né?

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